0: Ligadinho na 100.7 Universitária FM, com muita notícia, muita música boa. É uma programação sensacional. Bom, a Prefeitura Municipal de Viçosa está aí fazendo uma parceria com o Sebrae na finalidade de criar um ambiente para favorecer os negócios, fortalecer a capacidade do município para atrair investimentos e impulsionar o desenvolvimento local. Então, muitas notícias aí, e o empresário local pode ficar ligado, porque pode melhorar aí a informação, pode melhorar as condições de trabalho e também inovar na sua empresa. Bem, também outro assunto que vem direto da prefeitura é o programa Saúde no Campo, que busca profissionais de enfermagens na Zona da Mata. Credenciamento gratuito acontece até dia 31 de julho. Enfermeiros e técnicos em enfermagens na Zona da Mata já podem se credenciar para atuar no programa Saúde no Campo, iniciativa do sistema FAENG Senar, que levará ações de promoção, prevenção e acompanhamento em saúde às famílias rurais de diversos municípios da região. O credenciamento contempla duas funções. Para supervisor de saúde rural, é exigida graduação em enfermagem, registro ativo no Conselho Regional de Enfermagem e experiência mínima de 2 anos na área. Já para o técnico de saúde rural, podem se candidatar enfermeiros ou técnicos em enfermagens com registro ativo no COREN, com no mínimo 6 meses de experiência profissional. Em ambos os casos, os candidatos devem possuir carteira nacional de habilitação, A ou B, e disponibilidade para deslocamentos, habilidades com ferramentas digitais e autonomia para a atuação em campo. Para a função de técnico em saúde rural, também é desejável residir no município de atuação ou em localidades próximas. Mais informações aí, você deve consultar o edital e realizar credenciamento por meio do portal da faeng.org.br, e, como eu disse, até o dia 31 de julho. Então, tá próxima a data. Fique ligadinho, porque é isso aí. E aí, a promoção que nós temos aí do final de semana é o Flashback Anos 80, com DJ ao som, no MacB Music Lounge. E o balanço vem aí na sua segunda edição. É muito legal, a turma vai, é um retrô show de bola pra você. E no sábado também você tem lá no Morro Grande, em Cajuri, o Chicote de Vaqueiro e os Moreninhos do Forró, no Forró do Paulo, tradicional. Acontece sempre no domingo, mas desta vez vai ser no sábado. E no dia 9, lá no Morro Grande, também no Forró do Paulo, as Minas do Piseiro. Então é outra atração. Cada fim de semana acontece uma atração especial, e a turma gosta muito, e é forró mesmo, forró pé de serra, a coisa rola solta. Então tá aí duas atrações, MacB Music Lounge trazendo Flashback Anos 80 no sábado a partir das 9 horas da noite, e lá no Morro Grande, o Forró do Paulo. Eu vou ficando por aqui, um bye bye pra você.
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3: Nove e oito. 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

0: A gratidão é nossa, dos intérpretes, para os compositores. Obrigado.
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Muito obrigado, gente, pela noite de hoje.

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1: Dez e um.
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4: 5 e 2.
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1: Cinco e trinta e três.
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0: Nós agora. Boa noite!
1: Boa noite, São Paulo!
2: Boa noite, gente! Noite. A gente vai começar a cantar uma música que a gente gravou, eu e o Alceu Valença, primeiro disco da gente, primeira faixa do nosso disco.
0: Me dá um beijo.
1: Vem, Valença.
0: Me dá um beijo.
1: Me dá um beijo.
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2: Seis e 32.

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10: 7 e 6.
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2: Sete e trinta e dois.
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3: 8 e 3.
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4: 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Muito bem, leve, é isso mesmo. Então acabei de dar uma esvaziada aqui no meu gravador e a gente deve fazer isso no nosso aparelho celular. Tem uns locais lá que você vai aprender e vai esvaziar e o funcionamento do aparelho vai melhorar. Então é isso mesmo. E assim é a nossa vida. Ensina-nos a contar os nossos dias para que alcancemos o coração sábio. Então tá aí. Não é que você vai contar os dias porque as coisas vão se acabar rápido, não. É para você ter uma noção de que o dia é limitado e que você tem que utilizar aquele momento com coisas boas. Então tá aí. É o perdão, é alegria, é convivência com satisfação, é você do lado do seu irmão. Vamos lá botar para frente para viver melhor. E com certeza essa semana eu comecei o domingo ali, né? Escutando uma palavra muito legal, que foi que a igreja, aquele local de Deus, a casa de Deus, seja o templo, seja a igreja, seja a sala, onde for que você pode encontrar com Deus, você para ali, dá um tempo, porque ali é o lugar da paz, é o lugar da tranquilidade, é o lugar de se acalmar. Então pensa direitinho, fica com você mesmo, é a tal da solitude, não é solidão não, é solitude, você com você mesmo, pensando na sua vida, com amor, com alegria, tá? Não pensa com pensamento negativo não, porque senão não dá certo não. Bom, tá aí, vamos lá, bola pra frente, essa aqui foi muito boa. Bem, é aquele caso, né, que a semana do fazendeiro foi muito legal e ali foram apresentados vários projetos que são de apoio à sociedade, à comunidade. Então, a carreta do Senar, que apresentou algumas soluções para melhorar a qualidade da sua alimentação. A Brasel também esteve presente, sempre dando ali oportunidade para você conhecer coisas novas, inclusive a culinária mineira. E a prefeitura também esteve presente, participou ali mostrando seus serviços que são desenvolvidos nas diferentes secretarias e então reuniu ali produtores rurais, estudantes, pesquisadores, né, visitantes, promovendo uma troca de experiências ali com a universidade e com a cidade. Então, durante a Semana do Fazendeiro, a Secretaria de Agropecuária participou com atendimentos e orientações sobre licenciamento ambiental, atos autorizativos de cadastro rural, que é o CAR. A pasta também promoveu o 10º Torneio Leiteiro. A Secretaria ainda participou da 13ª Semana da Mulher Rural, que destacou o papel das mulheres no desenvolvimento da agricultura e da produção rural. A Secretaria de Meio Ambiente também participou e fez aí uma parceria com os departamentos da universidade e mostrou também a questão dos resíduos sólidos, mostrou a proteção e recuperação de nascentes, reflorestamento e restauração de áreas para recargas hídricas e florestal. Isso é muito importante, proteger. Onde tem uma nascente, tem que estar protegido. Tem lá que tem que ter árvore, tem que ter as plantas daquela natureza para que essa água continue e, com certeza, abastecendo sua propriedade. É uma riqueza que você tem dentro da propriedade. E a Secretaria de Saúde também da Prefeitura participou na Semana do Fazendeiro com realização de campanha de vacinação antirrábica promovida pelo Departamento de Vigilância Ambiental e Controle de Zoonoses. Então foram muitas atividades aí que aconteceram voltadas mesmo para a comunidade, coisas que estão acontecendo no seu dia a dia e que a prefeitura oferece aí, é só buscar esses serviços para que você possa ser atendido aí melhor no nosso município. Então tá muita coisa legal, eu vou ficando por aqui e um bye bye para você.
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2: Nove e dez.
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6: Nove e trinta e cinco.
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5: Dez e cinco.
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4: 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Muito bem, isso mesmo, é bola pra frente, é o final de julho e você aí ligadinho na 100.7 Universitária FM com muita notícia, muita música boa, é uma programação sensacional. Bom, a Prefeitura Municipal de Viçosa está aí fazendo uma parceria com o Sebrae na finalidade de criar um ambiente para favorecer os negócios, fortalecer a capacidade do município para atrair investimentos e impulsionar o desenvolvimento local. Então, muitas notícias aí e o empresário local pode ficar ligado porque pode melhorar aí a informação, pode melhorar as condições de trabalho e também inovar na sua empresa. Bem, também outro assunto que vem direto da prefeitura é o programa Saúde no Campo, que busca profissionais de enfermagens na Zona da Mata. Credenciamento gratuito acontece até dia 31 de julho. Enfermeiros e técnicos em enfermagens na Zona da Mata já podem se credenciar para atuar no programa Saúde no Campo, iniciativa do sistema FAENG Senar, que levará ações de promoção, prevenção e acompanhamento em saúde às famílias rurais de diversos municípios da região. O credenciamento contempla duas funções. Para supervisor de saúde rural, é exigida graduação em enfermagem, registro ativo no Conselho Regional de Enfermagem e experiência mínima de 2 anos na área. Já para o técnico de saúde rural, podem se candidatar enfermeiros ou técnicos em enfermagens com registro ativo no Corém, com no mínimo 6 meses de experiência profissional. Em ambos os casos, os candidatos devem possuir carteira nacional de habilitação, A ou B, e disponibilidade para deslocamentos, habilidades com ferramentas digitais e autonomia para a atuação em campo. Para a função de técnico em saúde rural, também é desejável residir no município de atuação ou em localidades próximas. Mais informações aí, você deve consultar o edital e realizar credenciamento por meio do portal da faeng.org.br e, como eu disse, até o dia 31 de julho. Então, tá próxima a data. Fique ligadinho, porque é isso aí. 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Eu vou ficando por aqui, um bye bye pra você.
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0: Muito obrigado.
1: Pedindo um minutinho. Meu compadre Sombrinha tá na área. Alô, Sombrinha. Vamos cantar o samba de Sombrinha.

0: Obrigado, Lê Jorge. Eu queria também mandar um grande beijo na nossa senadora Benedita da Silva, meu amigo Pitanga, que está na área.
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2: Geraldo Pereira. Vamos. 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

0: Mestre, grande Martinho da Vila, obrigado.
1: Eu que digo, obrigadinho por ter emprestado o seu público maravilhoso.
2: Boa noite!
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6: Meio-dia e quatro.
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3: Meio-dia e 33.
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4: Uma e quatro.
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2: 1:33. 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
7: 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Muito bem, leve, é isso mesmo. Então acabei de dar uma esvaziada aqui no meu gravador e a gente deve fazer isso no nosso aparelho celular. Tem uns locais lá que você vai aprender e vai esvaziar e o funcionamento do aparelho vai melhorar. Então é isso mesmo. E assim é a nossa vida. Ensina-nos a contar os nossos dias para que alcancemos o coração sábio. Então tá aí. Não é que você vai contar os dias porque as coisas vão se acabar rápido, não. É para você ter uma noção de que o dia é limitado e que você tem que utilizar aquele momento com coisas boas. Então tá aí. É o perdão, é alegria, é convivência com satisfação, é você do lado do seu irmão. Vamos lá botar para frente para viver melhor. E com certeza essa semana eu comecei o domingo ali, né, escutando uma palavra muito legal, que foi que a igreja, aquele local de Deus, a casa de Deus, seja o templo, seja a igreja, seja a sala, onde for que você pode encontrar com Deus, você para ali, dá um tempo, porque ali é o lugar da paz, é o lugar da tranquilidade, é o lugar de se acalmar. Então pensa direitinho, fica com você mesmo, é a tal da solitude, não é solidão não, é solitude, você com você mesmo, pensando na sua vida, com amor, com alegria, tá? Não pensa com pensamento negativo não, porque senão não dá certo não. Bom, tá aí, vamos lá, bola pra frente, essa aqui foi muito boa. Bem, é aquele caso, né, que a semana do fazendeiro foi muito legal e ali foram apresentados vários projetos que são de apoio à sociedade, à comunidade. Então, a carreta do Senar, que apresentou algumas soluções para melhorar a qualidade da sua alimentação. A Brasel também esteve presente, sempre dando ali oportunidade para você conhecer coisas novas, inclusive a culinária mineira. E a prefeitura também esteve presente, participou ali mostrando seus serviços que são desenvolvidos nas diferentes secretarias e então reuniu ali produtores rurais, estudantes, pesquisadores, né, visitantes, promovendo uma troca de experiências ali com a universidade e com a cidade. Então, durante a Semana do Fazendeiro, a Secretaria de Agropecuária participou com atendimentos e orientações sobre licenciamento ambiental, atos autorizativos de cadastro rural, que é o CAR. A pasta também promoveu o 10º torneio leiteiro. A Secretaria ainda participou da 13ª Semana da Mulher Rural, que destacou o papel das mulheres no desenvolvimento da agricultura e da produção rural. A Secretaria de Meio Ambiente também participou e fez aí uma parceria com os departamentos da universidade e mostrou também a questão dos resíduos sólidos, mostrou a proteção e recuperação de nascentes, reflorestamento e restauração de áreas para recargas hídricas e florestal. Isso é muito importante, proteger. Onde tem uma nascente, tem que estar protegido, tem lá que tem que ter árvore, tem que ter as plantas daquela natureza para que essa água continue e com certeza abastecendo sua propriedade. É uma riqueza que você tem dentro da propriedade. E a Secretaria de Saúde também da Prefeitura participou na Semana do Fazendeiro com realização de campanha de vacinação antirrábica promovida pelo Departamento de Vigilância Ambiental e Controle de Zoonoses. Então foram muitas atividades aí que aconteceram voltadas mesmo para a comunidade, coisas que estão acontecendo no seu dia a dia e que a prefeitura oferece aí, é só buscar esses serviços para que você possa ser atendido aí melhor no nosso município. Então tá muita coisa legal, eu vou ficando por aqui e um bye bye para você.
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10: Duas e 38.
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4: 3 e 4.
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3: Três e 32.

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4: 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Muito bem, isso mesmo, é bola pra frente, é o final de julho e você aí ligadinho na 100.7 Universitária FM com muita notícia, muita música boa, é uma programação sensacional. Bom, a Prefeitura Municipal de Viçosa está aí fazendo uma parceria com o Sebrae na finalidade de criar um ambiente para favorecer os negócios, fortalecer a capacidade do município para atrair investimentos e impulsionar o desenvolvimento local. Então, muitas notícias aí e o empresário local pode ficar ligado porque pode melhorar aí a informação, pode melhorar as condições de trabalho e também inovar na sua empresa. Bem, também outro assunto que vem direto da prefeitura é o programa Saúde no Campo, que busca profissionais de enfermagens na Zona da Mata. Credenciamento gratuito acontece até dia 31 de julho. Enfermeiros e técnicos em enfermagens na Zona da Mata já podem se credenciar para atuar no programa Saúde no Campo, iniciativa do sistema FAENG Senar, que levará ações de promoção, prevenção e acompanhamento em saúde às famílias rurais de diversos municípios da região. O credenciamento contempla duas funções. Para supervisor de saúde rural, é exigida graduação em enfermagem, registro ativo no Conselho Regional de Enfermagem e experiência mínima de 2 anos na área. Já para o técnico de saúde rural, podem se candidatar enfermeiros ou técnicos em enfermagens com registro ativo no Corém, com no mínimo 6 meses de experiência profissional. Em ambos os casos, os candidatos devem possuir carteira nacional de habilitação, A ou B, e disponibilidade para deslocamentos, habilidades com ferramentas digitais e autonomia para a atuação em campo. Para a função de técnico em saúde rural, também é desejável residir no município de atuação ou em localidades próximas. Mais informações aí, você deve consultar o edital e realizar credenciamento por meio do portal da faeng.org.br e, como eu disse, até o dia 31 de julho. Então, tá próxima data. Fique ligadinho, porque é isso aí. 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Eu vou ficando por aqui, um bye bye pra você.
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7: 4:38.
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1: 5:33.
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4: Seis e 34.

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0: Obrigado, gente. Obrigado, obrigado, Mar.
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4: 8:03.
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2: Oito horas e 30 minutos.